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0: 9:55.
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0: 10h53.
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0: 11:50.
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meia-noite e 51. 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

0: Alô, Goiânia!
1: Nunca fui!
0: Jorge Matheus!
2: Uma e 48.
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2: Uma e 48.

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2:46. 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

3:45. 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

0: 3:46.
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2: Cheguei, minha gente. Bom dia, boa tarde, boa noite, é o Edelson Moura, entrando no ar, nesse programa lindo e maravilhoso, aqui é o Ligação Nacional, tá certo? Tem o programa do Amado Batista, que o Edelson Moura também apresenta, e tem este programa aqui, que nós levamos ao ar todos os dias, de segunda a sexta-feira. Vamos nós? Começando o nosso trabalho, anunciando a nossa equipe, Charles Elbe, Franklin Russo, Zélia Maria, Marcelo Moura e eu, Edelson Moura. Entra no ar, senhoras e senhores, mais um programa líder de audiência.
3: Escuta essa mensagem.

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1: Mensagem do dia. Contenha as preocupações. As preocupações devem obedecer a um limite estabelecido pela sua inteligência. Ponha-lhes freios. Não permita que uma inquietação, um desassossego, chegue a ser uma grave perturbação. Na hora em que vier a preocupação, não deixe que ela tome conta do seu raciocínio e abale seu equilíbrio. Faça com que fique no seu lugar, no seu canto, sem ir adiante. A preocupação em si é algo natural nos caminhos da evolução de todos, mas pede controle. Dar limites à preocupação é dominar a si mesmo.

0: Olha, hoje antes de atender os meus ouvintes aqui, eu fiquei devendo uma resposta à minha ouvinte querida Maria Nilza. Ela que mandou a mensagem querendo saber quem inventou essa tal de audiência de custódia. Eu sei que tem muita gente indignada com essa tal de audiência de custódia. Mas aqui está a nossa pesquisa. O então presidente do CNJ e do STF era o ministro Ricardo Lewandowski. Ah, Ricardo Lewandowski. O CNJ lançou o projeto Audiência de Custódia em fevereiro de 2015, inicialmente em São Paulo e depois expandido para o restante do país. Ai, meu Deus. E qual presidente da República estava no poder? Adivinha? Quem adivinhar o Dom Prêmio? Dilma Rousseff. Mas é importante fazer uma distinção. Não foi Dilma Rousseff quem criou a audiência de custódia. A base jurídica já vinha dos tratados internacionais incorporados pelo Brasil, e a implementação nacional foi conduzida principalmente pelo Poder Judiciário. É isso aí. Tá satisfeita, minha amiga? Tá respondido, né? Valeu, um grande abraço pra você.
1: Toca que eu quero abrir!

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2: 4 horas.
3: Pois é, meus amigos, vamos continuando aqui com o programa Ligação Nacional. Está comigo o cantor Jota Neves, gente da melhor marca, da melhor qualidade. Ele que começou a sua carreira aos 27 anos, claro que ele começou antes, já falou aqui no nosso programa. E agora, uma nova fase de vida. Ah, uma fase de amadurecimento. Tudo bem, Jota, de ontem pra hoje?
4: Tudo jóia, Delcio.
3: Dormiu tá legal, tudo
4: dormiu, isso, bacana,
3: dormiu demais. Tranquilo.
4: O tempo tá fresquinho em Brasília hoje, tá
3: o
4: maravilha.
3: O trânsito tava bom pra você chegar até aqui?
4: Eu peguei um pouco bem apertado o trânsito.
3: Foi?
4: 25 quase... minutos só de parado.
3: Só de parado. É, as grandes cidades têm isso, né, Jota?
4: Complicadão mesmo.
3: As grandes cidades estão impossíveis e o povo não quer ir pro interior.
4: Rapaz,
3: né?
4: O negócio tá assim, flutuante.
3: Tem gente que ganha dinheiro nos grandes centros e numa certa altura da vida se vou voltar pra minha terra e volta, né?
4: Tem muitos que tem, alguns deles voltam, né? Uhum. Mas aí acaba voltando pra Brasília, que não aguenta ficar sem Brasília.
3: E você é de onde?
4: Eu nasci no estado de Goiás, saí de lá aos 6 anos.
3: Qual a cidade que você nasceu?
4: Eu nasci em Aciara, Goiás. Quero até mandar um abração pra todos lá de Aciara, Goiás.
3: Sim.
4: Tem bastante fãs lá, tá?
3: E Aciara é perto de onde? De Posse?
4: Perto de Posse.
3: Sei.
4: Passa a Alvorada do Norte, na BR-020.
3: Sim.
4: E entra à esquerda que vai pra Iaciara.
3: Sim.
4: Fica ali ao lado de Posse.
3: Ao lado de Posse.
4: É uma cidadezinha boa, bem, a cidade do Boi Nelore.
3: Sim.
4: Tá, da pecuária, né? Uhum. Então lá o trabalho do povo lá é mexer com gado.
3: Mas a tendência de todo mundo que nasce lá, quando cresce, é vir pra Brasília.
4: Aí eu cheguei em Brasília aos 7 anos, na verdade, 7. Sim.
3: Quem veio primeiro? Sua mãe, seu pai? Quem?
4: Não, viemos juntos.
3: Todo mundo
4: juntos? Todo
3: junto?
4: Mundo veio juntos. Eu hoje não tenho mamãe nem papai, mas...
3: Eles vieram.
4: Vieram.
3: Trazendo a família.
4: Foi, a família veio toda.
3: E vocês são quantos?
4: Somos 11.
3: 11 filhos?
4: Mas já morreram 3.
3: Nossa, é muita gente.
4: Olha, Delcio, minha mãe, só da minha parte da minha mãe, somos 11.
3: Sim.
4: Quando minha mãe faleceu, meu pai casou de novo, teve mais 11, um time de futebol.
3: É.
4: Rapaz, mas o baiano, meu pai, o baiano, assim, bem...
3: Caprichado. Gente, vamos lá, vamos trazer mais uma música aqui do Jota Neves, ele vai ficar conosco essa semana, sempre no segundo bloco do Ligação Nacional, conversando, contando sua vida e sua história. Tudo foi só ilusão. É Jota Neves no Ligação.

0: Um passe de dois.
1: E pet.
0: É.
1: É mãe de pet.
0: É.
1: E pai de pet. É, é mãe verdade. De pet. E pai de pet.
0: É.
1: É diferente do
0: a
1: nosso
0: coisa
1: tempo.
0: Ficou moderna.
1: Hã?
0: Quando ficou moderna a demais.
1: Cara, quantos sim você tem, né? Eu tenho dois.
0: É.
1: E tem dois pets.
0: É verdade.
1: São quatro ao todo. Aí quando os filhos vão embora, os pets ficam.
0: É.
1: Aí passa a chamar os pets de meu filho.
0: É.
1: Vem cá na mamãe.
0: E é um estado, um chamego no estado de pets.
1: É. Né? Vem cá na mamãe, vem cá no papai.
0: É, né? Mesmo.
1: Eita, meu Deus. Jota, vamos falar de música, que você, naquele tempo que você surgiu, trazendo a música Ai Que Saudade, os seus shows tinha uma performance
0: de dança,
1: de dança,
0: tinha,
1: né?
0: Muita dança,
1: que o pessoal chamava o cantor bailarino.
0: Exatamente.
1: E você não ficava chateado, não?
0: Não, eu nada disso. O pessoal me chamava cantor bailarino, o roqueiro romântico, o cantor borracha.
1: É. Por que cantou borracha?
0: Aí que tá o problema. Eu fui cantar no circo.
1: Sim.
0: Um circo lotado.
1: Sim.
0: Aí eu cantei e coloquei a cabeça pra trás, topei no chão. O cara ficou maluco por causa do circo.
1: Assim. Ah, na hora que você tava dançando.
0: Era
1: assim,
0: esse garoto aí, esse cantor aí, é um garoto borracha.
1: Chamaram você de cantor borracha.
0: Cantor borracha, mas graças a Deus ficou só no cantor bailarino um tempão.
1: É.
0: E depois que eu comecei a cantar só romântico, ficou o J. Nez, o apaixonado.
1: O apaixonado, cantor romântico, né?
0: Exato.
1: É sempre seu.
0: É sempre seu, meu coração.
1: É o nome dessa música, né, que você vai cantar agora.
0: É uma música super bonitinha, viu, Adelson?
1: Que legal.
0: Eu quero mandar essa música aí para todas as meninas lá do interior de São Paulo que curtem J. Neves.
1: Sim.
0: Quero mandar também para São Domingos, Goiás, e a Seara, Goiás, Pós, Guarani de Goiás, que daqui a um tempinho eu vou fazer um show em Guarani, viu? Guarani de Goiás.
1: Que legal.
0: Eu vou fazer um show também em São Domingos.
1: Muito.
0: Aguardem o J. Neves aí.
1: Esperem, J. Neves.
0: É isso aí, pra todo o Brasil, né, Adelson?
1: É verdade.
0: É
1: sempre seu, meu coração. Toque aí, Franklin Rose.

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0: 4 e 12. 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
4: Vamos ouvir agora nosso querido amigo Adão Veloso. Ele que é da cidade de Loreto, a terra do Leozinho de Pádua, meu amigo.
5: Boa noite. Deus, tem um rapaz que faz a direção de uma rádio.
4: Sim.
5: Na cidade Bela Vista do Piauí, próximo ali a Floriano.
4: Sim.
5: Que ele vai entrar em contato com você.
4: Certo.
5: Que ele quer fazer, pegar um horário aí do Ligação Nacional. Pra ficar retransmitindo lá pela rádio dele.
4: Que bacana.
5: Aí passa o contato aí da Rádio Tudo Brasil. Qualquer horinha ele tá entrando em contato.
4: Certo.
5: Aí o senhor veja aí, tá? Responde ele aí, tá bom?
4: Bacana, meu amigo.
5: Ele gente fina, bacana. Porque ele nos acompanha aqui pela Rádio Santa Fé.
4: Sei.
5: Fica acompanhando lá no Piauí e gostou da retransmissão.
4: Olha só.
5: Ele é seu ouvinte desde o tempo da Rádio Nacional da Amazônia.
4: Que bacana. Que bacana. Obrigado, Adão Veloso. Obrigado. Esparrama aí, gente. O nosso WhatsApp para as emissoras que quiserem retransmitir os nossos programas é de graça. Ninguém

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1: E agora, a hora do besteirol. Oi, Zélia.
2: Oi, Edelson.
1: Vamos lá, né, minha amiga? Trabalhar pra Deus ajudar.
2: Tem que trabalhar. Alguém tem que trabalhar nessa família, né?
1: Não, nesse país.
2: Nesse país.
1: Né? Não é nessa família, não.
2: O país tá difícil, viu?
1: Tá difícil.
2: Tá complicado.
1: É, tá muito.
2: Mas complicado. Vai melhorar. Eu tenho fé que vai
1: depende
2: melhorar.
1: Depende do povo, né, Zélia?
2: É verdade.
1: Só depende de nós.
2: Mas eu acho que esse ano vem algo muito bom por aí.
1: Tomara, tomara, a gente precisa de coisas boas.
2: Você sabe que eu sou uma pessoa bem otimista.
1: Ah,
2: né?
1: Com certeza.
2: Eu sou otimista.
1: Então vamos lá, qual é o besteirol de hoje?
2: É, o galo, você sabia que o galo, ele sabe a hora certa de cantar, mesmo se ele estiver no escuro absoluto?
1: Ele sabe a hora certa
2: de cantar. Você sabia?
1: Por isso que quando dá meia-noite ele canta, né?
2: Ele tem a hora certinha.
1: Olha só. De madrugada também. Não, de madrugadinha.
2: Exato. Mas veja que interessante. O canto do galo pela manhã não depende da luz do sol.
1: Sim.
2: Mas sim de um relógio biológico interno que ele tem dentro dele.
1: Ah, é?
2: É. Mesmo se você colocar um galo numa sala escura, completamente sem luz externa, né?
1: Quando o dia começar a clarear...
2: Não, ele vai cantar exatamente no mesmo horário todas as manhãs.
1: Ah, que interessante.
2: É. Se você colocasse um quartão escuro, todo preto, não tem luz de lugar nenhum.
1: Não interfere no relógio biológico do galo.
2: Exatamente. Você sabe que eu tenho um relógio biológico dentro de mim?
1: Eu também tenho.
2: É, eu comecei.
1: A mesma hora,
2: não,
1: né?
2: É interessante, eu comecei a acordar todos os dias, 6h20 da manhã.
1: A mesma hora, né?
2: Pra ir pra academia. Aí o que acontece? Aí mesmo os dias que eu não vou pra academia,
1: você acorda.
2: Eu acordo. Aí tem dia que eu falo, amanhã eu não vou acordar, mas não tem jeito, eu acordo.
1: Já pensou?
2: É verdade.
1: Tchau, Zélia.
2: Tchau, Edelson.
1: Charles Helpe deixou dois filhos lá na Paraíba e já tem 20 anos que ele não via os filhos. Um dos meninos ficou lá com 7 anos, está com 27 agora, e a meninazinha estava com 4 anos, agora está com 24 anos. E ele queria, como é que se fala... conhecer os filhos, mas estava com medo. Olha a ideia do cara. Estava com medo das filhas descobrirem ele. Os filhos descobrirem onde ele estava. Rapaz, tu saiu fugido da Paraíba, foi, Charles Helpe? Se escondendo, foi. Pra que você fugiu, criatura? Você deu, foi muita sorte, cara. Covardia. Tinha que ter a certeza, né, que não era filho, porque imagina, se essas crianças forem mesmo seus filhos. Hein? Você merece uma peia, viu?

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2: 4:24.
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0: E nós continuamos, meus amigos, com o programa Ligação Nacional. É uma liderança absoluta no Brasil.
1: Oi, Adelson Moura, boa noite.
0: Boa noite, bom dia, boa tarde.
1: Eu sou o M. Borja aqui de Caxias, eu ouço o seu programa.
0: Sim.
1: Ligação Nacional.
0: Olha que beleza.
1: Aqui da Rádio Tropical de Caxias.
0: Certo, certo.
1: Quero lhe pedir uma música.
0: Sim.
1: Borboleta Azul dividindo com todos os caxienses.
0: Certo, certo.
1: O Emi Borja aqui do Campo de Belém. Espero que você coloque o meu áudio no ar.
0: Sim, com certeza. Com certeza, Emi. Obrigado, obrigado. Um abraço, Caxias. Vamos tocar para o Emi Borges, Borboleta Azul.

muito obrigado, meus amigos que estão seguindo as páginas do Edelson Moura no Facebook, no Instagram, no TikTok, no YouTube. Obrigado, viu, a todos vocês. Está sensacional. 180 mil seguidores no Instagram. Eita, vai que vai. Vai que vai. 160 mil seguidores no TikTok e também no Facebook, a mesma coisa. Estamos todos, ó, caminhando com o mesmo volume de pessoas. Obrigado, gente, obrigado. E agora vamos colocar no ar o nosso quadro A Hora da Velha Arada. Vamos recordar, minha gente. 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

0: Ora, mas amanhã tem mais, se Deus quiser. Muito obrigado a todo mundo. Foi legal estar com você aqui nesta rádio linda, maravilhosa. Amanhã tem mais Edelson Moura. Obrigado, Brasil. Até amanhã.
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2: 4:38.
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8: 4h45. 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
10: Começando por aqui, mais um programa do Amado Batista. Olá, minha gente querida, olá, meus amigos. Bom dia, boa tarde, boa noite. Meus colegas já estão aqui perguntando assim: demorou, né, para chegar? Não, chego sempre na hora certa, na hora combinada. Franklin Russo, Charles Help, são os amigos que vão colaborar com Edelson Moura para que esse programa chegue às mais de 800 emissoras que nos retransmitem todo dia. Vamos nós, começando o programa trazendo a primeira música, Não É Segredo Para Ela.

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1: Agora sim, meus amigos, vamos começar a atender os nossos ouvintes. Eles já estão aqui prontinhos para falar comigo.
2: Opa, bom dia, boa tarde, boa noite.
1: Bom dia, boa tarde, boa noite.
2: Rádio Estúdio Brasil.
1: É ele.
2: Que dá baixo Chiquinho na viola. Gostaria de ouvir uma música com Amado Batista.
1: Sim.
2: A música Meu Ex-Amor.
1: Certo.
2: Quero mandar um abraço ao povo de Manga, a todos os povos aí do Rádio Estúdio Brasil.
1: Sim.
2: Um abraço também ao meu amigo. Alô, meu amigo aqui. Emarão, aquele abraço de toda a família, todo o povo de Manga.
1: Sim.
2: Um abraço a Charles Helco também.
1: Opa.
2: Franco Russo, aquele abraço.
1: Obrigado, Chiquinho da Viola. Vamos lá, meu amigo velho. Vamos ouvir a música que você gosta, Meu Ex-Amor.

0: gente, em todo o Brasil tem pessoas ouvindo Edelson Moura. Aqui tem uma ouvinte lá de São Paulo, vamos ouvir a voz dela.
1: Boa tarde, tudo bom? Como é que você tá?
0: Boa
1: sua
0: tarde.
1: Família, tudo bem?
0: Tá tudo ótimo, graças a Deus.
1: Sou Edileuza, sou lá do Piauí, de Nazaré do Piauí.
0: Sim, Edileuza.
1: Mas tô aqui em São Paulo há 14 anos.
0: Olha só.
1: Tem um aplicativo da Raiza, sempre ouve o teu programa, viu?
0: Olha que bom.
1: Muito bom. Outro dia tava vendo você aí no TikTok com suas netinhas, sua esposa falando, a voz da sua esposa muito linda.
0: Oh, muito
1: e
0: obrigado.
1: Ela é bonita também, já vi ela.
0: Obrigado, muito obrigada, que bom.
1: Todos lindos, que Deus abençoe.
0: Amém.
1: Tarde. Quero ouvir a música de Amado Batista. Pode ser qualquer uma, tá?
0: Sim.
1: Bom?
0: Sim. Tá certo, Edileuza.
1: São todas bonitas. Uma boa tarde, Deus abençoe.
0: Boa tarde, Deus abençoe você também, Edileuza. Muito obrigado. Então vamos curtir. Ah, se eu pudesse.

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6: 4:59.
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8: Não hesite em querer a paz. Tudo de que você mais precisa já está dentro de você. Procure e achará. Para fazer com que apareçam os sorrisos e as ações agradáveis, busque a sua essência, os seus recursos internos, que são imensos. Descubra que perturba você o que deixa no seu coração um pó negro e elimine isso. Convença-se de que você pode e deve ser melhor. Então sentirá uma potente energia presente nos seus pensamentos e emoções. Não carregue o desânimo. A sua paz depende da sua boa vontade, assim como a obra depende das disposições do construtor. Esta é a mensagem do nosso quadro, já dizia o véi deitado. Vamos curtir agora, Morena Boa.

0: Galera, este aqui é o programa mais ouvido do rádio brasileiro. Não é brincadeira não, esse é Delson Moura, não tapa prosa, viu?
1: Bom dia, meu amigo.
0: Bom Delson dia, Moura. Boa tarde, boa noite. Aqui,
1: maravilhoso, maravilhoso programa, maravilhosa música.
0: Valeu.
1: Amado.
0: Muito bem.
1: E essa música, quando o sol brilha na manhã, por isso para uma amiga que eu tenho, Alcione.
0: Certo.
1: Cidade Zedoca.
0: Muito okay. Bem, muito bem.
1: Um bom dia, tudo de bom. Um abraço.
0: Bom dia, boa tarde, boa noite. Quando o sol brilha na manhã. É esse mesmo nome? Será que é, Franklin Russo? Vamos ver. Quando o sol brilha na manhã.

0: Bom dia, Edelson Moura.
1: Bom dia.
0: É o Alex da linha A2.
1: O Alex.
0: Bom dia, boa tarde, boa noite.
1: Bom dia, boa tarde, boa noite.
0: Eu queria que você rodasse pra mim aí.
1: Sim.
0: Uma música do Amado Batista, bem bonita, sua escolha.
1: Certo.
0: Você só vai atender esse áudio meu aí só quarta-feira da semana que vem, né?
1: Certo.
0: Eu queria saber se você tem um grupo aí da essa música do Amado Batista pra você me adicionar.
1: Sim.
0: Porque eu gosto de escutar as músicas do Amado Batista.
1: Legal.
0: Se você tiver, você adiciona eu aí, tá bom?
1: Tá bom, meu amigo. Já tá adicionado
0: eu
1: aqui.
0: Eu uma música pra minha mãe, Nilza, que ela tá ligada aqui no
1: Dona Nilza.
0: Programa do Amado Batista.
1: Valeu, Dona Nilza.
0: Começa às 7 horas. Da manhã vai até às 8 horas.
1: Que bacana.
0: Adelson Moura.
1: Valeu.
0: Bom dia, boa tarde, boa noite.
1: Bom dia, boa tarde, boa noite. Vou tocar pra você, pra sua mamãe, Amor Antigo.

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3: 5 e 12.

0: Cadê minha amiga Sônia? Tá por aí, Sônia? Fala, amiga.
1: Bom dia, meu amigo.
0: Bom dia.
1: Eu ouço os dois, pela manhã e à tarde.
0: É mesmo? Né? Olha só.
1: Aí, mas a tarde tá bom demais. Uhum. Tá ótimo, viu?
0: Que bacana.
1: Bom dia pra você, tudo de bom pra vocês.
0: Valeu, Sônia. Valeu, eu mandei um áudio pra Sônia e agora eu não lembro qual foi o áudio que eu mandei pra ela, porque ela tá respondendo o meu áudio aqui.
2: Ô, Sônia, tudo bem, minha amiga? Boa noite. Olha, eu estou atendendo o seu pedido no programa Ligação Nacional de segunda-feira da semana que vem, tá bom? Na próxima segunda-feira você está sendo atendida no programa Ligação Nacional. Eu coloquei o seu pedido lá, porque aqui na sua gravação que você mandou...
0: Ah, agora eu lembrei qual foi minha comunicação com a Sônia. Ela mandou um áudio e não disse qual o programa que ela ouvia. Aí eu mandei um áudio pra ela. Tô ligado agora. É que é tanta gente que eu falo, às vezes eu esqueço. Valeu, Sônia! Agora você está aqui no programa do Amado Batista também. Anjo Bom! Vamos curtir essa música agora, gente.

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1: Valeu, meu povo querido! Vamos continuando com o programa do Amado Batista. Eita, programa bom danado, meu Deus do céu! Eu não aguento tanta música boa, gente.
2: Bom dia, boa tarde, boa noite.
3: Filho da cidade de Araguaia, Piauí. Da rádio FM.
1: Sim.
3: De Araguaia. Gostaria de pedir uma música de Amado Batista.
1: Sim.
3: Preciso oferecer para todos os ouvintes que tem. Então, porque todos os ouvintes da você, todos os ouvintes.
1: Tá certo. O áudio dele não estava muito legal, não estava muito bom, mas deu para ouvir o pedido musical dele. Ele quer ouvir a música Princesa. Vamos lá, vamos curtir, gente.

0: Quem tá aí?
1: Bom dia, Adelson Moura. Bom dia, boa
0: bom
1: tarde.
0: Bom dia, boa tarde, boa noite.
1: Adelson Moura aqui, o pajé.
0: Oi, ele. Fala, pajé.
1: 1h43 minutos.
0: Fala aí, meu
1: eu
0: amigo.
1: Eu quero você me pode a música, meu amigo, hoje para mim, velha carta.
0: Sim.
1: Eu ofereço para todo dia na Jair Santo Antônio do Bloco, Triângulo, Lagoa Nova, Livramento, Centrinho. Eu.
0: Tá certo.
1: É. Pra todos. Não vou dizer o nome não, porque é muita gente. Velha carta.
0: Ok, pajé. Vamos lá, Frank Russo. Toca aí pra ele. Porque aqui quem manda é o ouvinte. Velha carta.

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Combinado? Então vamos lá. E agora trago mais uma música do Amado Batista. Ele vai cantar pra gente, Mulher Carinhosa.

0: E ela, olha ela chegando, minha amiga.
1: Bom dia, Dazu. Sou eu, a dona Maria Emília, aqui do Bairro Monte Castelo.
0: Bom dia. Bom dia, dona Maria.
1: Me mandando essa mensagem.
0: Sim.
1: Porque você é tudo e muito mais.
0: Você também. Você também.
1: Você é aquela pessoinha boa, delicada.
0: Você também.
1: Todo mundo lhe adora, inclusive eu.
0: Hã?
1: Viu?
0: Sim.
1: Viu, Dalso Moura?
0: Viu, meu anjo, viu?
1: Diga eu.
0: Inclusive você.
1: Dalso Moura.
0: Oi.
1: Toca uma música aí bem como a escada do Amado Batista pra mim.
0: Toco, vou tocar. Vou tocar sim, com certeza. Ainda mais me elogiando desse
1: toca
0: jeito.
1: Toca aquela música, eu quero você.
0: É? Pronto, pronto, tá combinado.
1: Então a solidão tá doendo.
0: Sim.
1: Uma das duas você toca pra mim, tá bom?
0: Tá certo. Vamos tocar. Não dá mais tempo de tocar duas, viu, dona Maria Emília? Mas dá tempo de tocar uma. Quero você. Vamos ouvir.

Pode mandar a sua mensagem aqui para o Edelson Moura pelo nosso WhatsApp 61 999 369557, 61 999 369557. Este é o WhatsApp por onde você participa do nosso programa. E não esqueça, hein? Quando mandar o seu áudio, mande um áudio bem bacaninha, baixe o volume do seu rádio, porque muita gente grava o áudio com o rádio nas alturas e aqui nós não aproveitamos estas mensagens que chegam deste jeitinho, ok? Vamos lá, vamos cantar agora com Edelson Moura, esta é a hora do quebra-galho, 1 milhão de lágrimas.

0: Minha gente, até amanhã, se Deus quiser. Eu estarei de volta amanhã, trazendo para vocês todos mais um programa do Amado Batista. Fiquem todos com Deus e eu digo tchau, Brasil.
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1: 5:41.
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9: 5:50. Estamos chegando.

0: Estamos chegando aqui no Clube do Caipirão, defendendo as tradições culturais de nossa terra com grandes sucessos do nosso cancioneiro. Muita música, alegria pra você, que é o melhor ouvinte do mundo. Vamos que vamos!
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0: A sonoplastia do meu irmão companheiro Zé Luquinha, assessoria e produção da Dona Juju. Juntos nós vamos reviver um passado tão vivo e presente na história e na memória de cada um de nós amantes da música sertaneja. Com a proteção de Deus, estamos chegando!

0: Flor da Lama com Paiozinho e Zé Tapera.
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0: Seja muito bem-vindo, amigo, ao nosso Clube do Caipirão desta bonita e abençoada terça-feira. Vamos juntos em defesa da viola caipira e da nossa música sertaneja.
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0: Agora no jeito, Peão Carreiro e Zé Paulo, Nosso Pecado.

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0: Modão em Boi Cigano com Tião Carreiro e Carreirinho.
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0: E o nosso Clube do Caipirão está no ar desde 2008, defendendo a viola, a cultura, as tradições de nossa terra, sempre mantendo firme o melhor do nosso cancioneiro rural e da música tradicional, trazendo desde as raridades, as pioneiras da nossa canção, até mesmo as músicas mais novas, mas sempre dentro do estilão, do sertanejo raiz, tradicional e romântico. 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
7: 6:15. 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
1: Bom dia pra você, compadre, bom dia, comadre. Vamos juntos defendendo a tradição aqui no Clube do Caipirão com mais um modão do nosso universo sertanejo. Bom dia!

0: Tá na hora de levantar, compadre, comadre, fica enrolando não.
1: Levanta, empiastro, vai trabalhar.
0: Já, já, tem muito mais sucessos pra você. Eu vou ali, já volto, é um coicinho só.
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2: 6:31. 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
0: E agora vamos com o Momento Saúde com Edelson Moura.
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1: 6h49.
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5: 6:57.

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1: Quando a moda é boa, a gente roda aqui no programa, no jeito Mineira de Diamantina. Essa é com Raul Torres e Florencio.

0: obrigatória.
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0: Modão, hein, Zé? João Boiadeiro com Tonico e Tinoco.
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0: Tá na hora de levantar, compadre. Acorda, Zé!
2: Você não me ouviu, não, Zé? Eu disse que tá na hora de acordar. Eu disse, acorda e levanta, homem!
0: E ó, fique ligado, porque eu vou ali e já volto com muito mais pra você.
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4: 7:40.
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0: o Mendigo com Chico Rei Paraná. Também ouvimos A Loira do Carro Branco com César e Paulinho. O Corpo a Corpo com Joaquim Manuel. Quilômetro 45 com o Sergião. É só modão aqui no Clube do Caipirão.
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1: 7:58.
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10: 8 e 6.
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12: Olá, meus queridos amigos, estamos chegando mais uma vez com o nosso programa Mundo Sertanejo. Este programa que é meu, é seu, é nosso, já está no ar pelo Brasil inteiro, através de nossas rádios afiliadas, parceiras da nossa central de produção, Rádio Estúdio Brasil. A todos vocês, amigos, locutores, programadores, diretores, muito obrigado pelo carinho, viu, pela parceria de sucesso. Aos internautas, nosso abraço carinhoso pelo Brasil. e pelo mundo, ouvindo também o nosso programa através do aplicativo Rádio Estúdio Brasil ou também pelos aplicativos de suas rádios preferidas. Vamos começar o programa com eles cantando, os nossos amigos de Brasília, Pedro, Paulo e Matheus, do início ao final. Música.

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1: Muito bem, meus queridos amigos, vamos em frente. Mundo Sertanejo está no ar. Um abraço a todos vocês. Muito obrigado pelo carinho de todos, viu? Vocês podem interagir com Diego Valadares através do WhatsApp 61 99973-0555. Gravar o seu áudio, pedir a sua música e vai ser muito bom, viu? Vamos colocar o seu áudio no ar e você vai interagir com Diego Valadares para todo o Brasil aqui através do nosso programa Mundo Sertanejo. Jorge Mateus cantam Fogueira.

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1: Quero mandar um abraço carinhoso a todos vocês, meus queridos amigos do Brasil inteiro. Aí, J Neto, Rádio Grafite FM e Mike Nick Bahia, exibindo nosso programa com muito sucesso. Valeu, J Neto, obrigado pelo carinho, viu? A todos vocês, queridos amigos do Brasil inteiro, muito obrigado pelo carinho da parceria de sucesso. Vamos em frente, Alan e Aladim cantam Dois Passarinhos.

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0: Agropecuários com Diego Brião. Soja.
1: Os contratos futuros com vencimento em setembro registraram queda nos Estados Unidos na quarta-feira. Na Bolsa de Chicago, a cotação era de $12.95 por bushel. Valores no mercado físico, no Brasil, por saca de 60 quilos. Estado do Mato Grosso, cidade de Rondonópolis, R$ 145,30. Bahia, Luiz Eduardo Magalhães, R$ 143,50. E Rio Grande do Sul, não me toque, R$ 138.
0: Boi Gordo.
1: Em São Paulo, na B3, os contratos com vencimento em setembro eram negociados ao final da quarta a R$ 363,20 por arroba. Houve elevação de 0,25% no dia. Boi à vista, no Mato Grosso, em Cuiabá, R$ 321 por arroba.
0: Café.
1: Os contratos futuros de café arábica com entrega prevista para setembro terminaram a quarta-feira em Nova York, nos Estados Unidos, em elevação. A cotação era de R$ 2.153,41 por saca de 60 quilos. No Brasil, no mercado físico, valores do café arábica tipo 6 por saca de 60 quilos. Minas Gerais, Varginha, R$ 1.670 e São Paulo Franca, R$ 1.650.
0: Milho.
1: Valores no mercado físico por saca de 60 quilos. Paraná, Marechal Cândido Rondon, R$ 58,00. Valor em estabilidade na comparação com a cotação anterior. E Goiás, Rio Verde, R$ 62,00. Também em estabilidade.
0: Laranja.
1: Os contratos futuros de suco de laranja com entrega prevista para setembro terminaram a quarta em Nova York em queda. A cotação era de US$ 128,35 por libra peso. Valor da caixa de 40 quilos e 800 gramas de laranja a prazo na indústria. Estado de São Paulo, R$ 30,92 em elevação.
0: Uva.
1: Valores no mercado físico. Rio Grande do Sul, região serrana, tipo Itália, Rubi, média semanal, R$ 9,38 por quilo em queda. E Pernambuco, tipo Isabel, preço médio comercial, R$ 100 por caixa de 18 a 20 quilos em estabilidade.
0: Algodão.
1: Valores do algodão em pluma, por arroba. Mato Grosso Sorriso, R$ 136,63 em estabilidade. E Bahia, região oeste, R$ 143,67 também em estabilidade.
0: Cacau.
1: Os contratos futuros de cacau com entrega prevista para setembro terminaram a quarta em Nova York em elevação. A cotação era de US$ 5.924 por tonelada. Valores do cacau no mercado convencional. Bahia, R$ 317,00 por arroba em queda e Pará, R$ 15,00 por quilo em estabilidade.
0: Indicadores Agropecuários, um conteúdo do Grupo Rádio Web. Informação que amplifica conexões.
2: 8h23.
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4: Maravilha, maravilha, Mundo Sertanejo está no ar. Olha só, em Iaciara, Rádio Nova Dimensão FM, a todos da equipe. Olha, mande os nomes aqui para Diego Valadares, viu? Para a gente estar mandando alô para vocês. Os nomes aí da equipe da Rádio Direção, os locutores, os programadores. Muito obrigado. O Giló Bala é nosso amigo de Brasília, mora aí ouvindo o Mundo Sertanejo, com todo o nosso fã-clube. Em breve, Diego Valadares faz um showzaço aí em Iaciara, Estadão de Goiás. Quem vai cantar bonito agora para o Brasil inteiro ouvir? Nosso querido amigo Cleiton Aguiar, que é o diretor-presidente da Super 95 FM Coromandel, Minas Gerais, com a sua direção, o Marciano Tolentino, todos da equipe, os nossos ouvintes, 5 horas da manhã. Canta, Cleiton Aguiar, o Aisso.

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1: Muito bem, estamos de volta. O Mundo Sertanejo está no ar. Um abraço, muito obrigado a todos vocês pelo carinho, né? Mundo Sertanejo é isso aí. Música, alegria no seu rádio, né? Todo mundo gosta de ouvir uma boa moda sertaneja, um forró, é tudo de bom, né? Uma rocha, uma sofrência, música é música, rock, todos os estilos musicais são bem-vindos e cada um tem o seu público, né? Eu, por exemplo, sou eclético, eu gosto de tudo um pouco, desde quando tem uma letra bacana, uma música bem gravada, bem cantada, é gostoso de ouvir, né? Muito bem, vamos em frente. De Paulo e Paulino cantam Nada Mudou.

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1: Vamos em frente, mundo sertanejo está no ar. Muito obrigado pelo carinho de todos vocês, meus queridos amigos, pelo Brasil inteiro. Meu querido amigo Neto, Joaquim Neto, em Ceilândia Norte, ali na quadra 17, Ceilândia Norte, ouvindo o nosso programa com a sua família. Valeu, Domingos da Marechal. Oi, Domingos da Marechal. Obrigado, viu, pelo carinho. Edinaldo Ribeiro, lá, subsíndico do prédio onde eu moro, em Taguatinga Norte. Beijo pra vocês, viu? É, Brasília também ouve Mundo Sertanejo através do aplicativo Rádio Estúdio Brasil. Vamos em frente, quem canta bonito? Simone Mendes, Saudade Proibida.

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3: 8:37.
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4: Já estamos de volta, Mundo Sertanejo está no ar. 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Muito bem, um abraço aí, meu querido amigo Neto, aí na Ceilândia Norte, a todos vocês. Muito obrigado, o Joaquim Neto, na 17 da Ceilândia Norte. Nós temos uma audiência muito grande, o Ferreira no Setoró, o Reinaldo Vieira ali no Resto Fundo 1, Jana Moura, Recanto das Emas, a minha querida Zezé, no Lago Sul, também o Domingos Marechal, ô Domingos Marechal, aqui aí no Valparaíso, né, salvo engano. Um abraço a todos vocês, Valparaíso é em torno de Brasília. Eu vou cantar pra vocês aí um grande sucesso na minha carreira. Tchau, amor.

Diego Valadares cantou para vocês um grande sucesso aí de 2000 e meu lançamento de 2025. Tchau, amor. Oh, Diego Valadares, cabra danado. Não, perdão, lançamento 2024. Né? Nós trabalhamos ela todo 2025, muito sucesso. E agora lançamos a loirinha da mini saia branca. Bom demais, né? Eduardo Costa canta Amor de Violeiro.

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1: Moça, eu não sei falar coisas bonitas pra te conquistar. E com essa música linda, romântica, é composição do Rick, interpretação Eduardo Costa, lindíssima, né? Vamos encerrando o programa de hoje, agradecendo a todos vocês, meus queridos amigos, diretores, programadores, locutores de nossas rádios parceiros pelo Brasil inteiro, aos internautas. Obrigado pelo carinho da audiência, viu? Audiência fantástica no Brasil e no mundo. Mundo sertanejo é isso aí. Vamos ficando por aqui com eles, cantando bonito. Jonete Frederico, Pega Fogo, Cabaré. Um abraço a todos. Tchau, Brasil.

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0: 8h52.
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1: Bom dia, 98,5 no ar, mais um programa Show da Manhã, na manhã de terça-feira, hoje dia 15, né? Isso mesmo, dia 15 de setembro, ano 2026, a partir de agora ao vivo, seu amigo Luciano Santos. Terça-feira, signo predominante para o dia de hoje é o signo de Virgem. Estação do ano, inverno, estamos aí na terceira semana do mês. Fase da Lua, Lua Nova, fatos que marcam a data de hoje. Cientista anuncia a descoberta da penicilina. Começa o horário eleitoral da primeira campanha para a presidência. Aniversário de morte do Costinha. Hoje é dia do idoso, tá? Muito bom dia para você, com seu rádio ligado. Programa Show da Manhã no ar, a partir de agora, trazendo mais músicas para você que está com o rádio ligado, ouvindo, acompanhando aqui a nossa programação, no seu comércio, na sua casa, no seu local de trabalho, na sua chácara, no sítio, onde quer que você esteja, esteja, né, com seu rádio ligado. Bom dia e obrigado pelo carinho da audiência de todos os dias aqui com a gente, com seu rádio sintonizado, ouvindo, acompanhando aqui o nosso Show da Manhã, bem como toda a programação da Rádio Nova Dimensão. Rio Negro e Solimões.

0: Obrigada.
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Bom dia 98, Alexandre Pires Dias pra ex com Lauana Prado, Paula Matos, não largo, não troco, não empresto, e ainda Rio Negro e Solimões, começando aqui o programa Show da Manhã, na manhã desta terça-feira, dia 15 de setembro, 9:16, horóscopo do dia chegando aqui, trazendo a mensagem para amanhã de hoje, falando com você do signo de Áries, Touro e Gêmeos, né? Abrindo aqui a sequência, as primeiras previsões aqui para você que está com o rádio ligado, ouvindo, acompanhando, você que acredita também, aí todos os dias está com seu rádio ligado, sintonizado, acompanhando aqui as previsões, o que os astros falam para você. Vamos conferir então aqui a primeira mensagem que vem para o signo de Áries na manhã de hoje. Olha, Áries, dia para avaliar suas finanças e evitar apostas. Priorize o bom relacionamento com quem realmente importa, fortalecendo vínculos familiares e amizades sinceras. No amor, a química fica em alta, mas evite exageros que possam gerar ciúmes. Aproveite a noite para conexões especiais. Bom dia para você do signo de Touro. A mensagem chegando para você na manhã de hoje também, 9:17. Olha, Touro, hoje parcerias podem passar por mudanças e negociações. Então evite conflitos e controle a impulsividade. Tensões com pessoas próximas podem surgir, mas uma conversa sincera traz reconciliação. No amor, os testes de ciúme e prioridades podem desafiar, mas uma conversa honesta pode fortalecer seu relacionamento. Bom dia para você do signo de Gêmeos. Olha, Gêmeos, a mensagem para hoje. A lua em escorpião revela um momento de foco nas tarefas, mas cuidado com mal entendidos e tensões que exijam um jogo de cintura. Evite exageros, especialmente o intestino. No amor, gestos simples de carinho valem mais e o flerte pode surgir. Aproveite o dia apostando na conexão verdadeira. Já eu vou falar com você do signo de Câncer, Leão e Virgem também.

Bom dia, 9h29, a Cláudia Leite com famosa horóscopo do dia, trazendo agora a segunda mensagem, a segunda sequência aqui para os signos de Câncer, Leão e Virgem. Bom dia, Câncer. Olha, cuidado com gastos impulsivos e negociações arriscadas, mas à noite boas decisões financeiras podem trazer avanços. A sorte brilha na fase final do dia, então mantenha calma. Nos momentos com quem gosta, o desejo aquece, mas evite ciúmes e conflitos para tudo acontecer harmoniosamente. Bom dia para você do signo de Leão. A mensagem chegando para você também, vamos conferir. Olha, Leão, sua carreira brilha, mas cuidado para não exagerar na confiança. Na família, o dia exige calma e paciência para evitar desentendimentos, mas à noite a reconciliação é possível. No amor, equilibre o passado e o presente, com momentos de compreensão e afeto que trazem melhoria e harmonia. Bom dia para você do signo de Virgem. Olha, Virgem, a mensagem chegando para você também, vamos conferir. São 9h30, hora certa, nova dimensão. Virgem, seu dia pede maior atenção na comunicação, cuide do estresse e da ansiedade, reservando momentos para si e relaxando à noite. No amor, as conversas sinceras podem fortalecer seus vínculos, tornando a noite especial e quente. Aproveite as boas energias. Já já tem previsão para Libra, Escorpião e Sagitário também.

Dia 98, são 9h40 e o Menos é Mais com Coração Partido. Eduardo Costa e a música Amores Imortais, João Bosco e Vinícius, Ponto Fraco. 9h40, já a música volta. Uma pausa aqui para trazer previsões astrais, horóscopo do dia, agora falando com Libra, Escorpião e Sagitário. Bom dia, Libra, com a Lua na casa 2, seu foco e determinação podem impulsionar seus ganhos. A criatividade e novas parcerias à noite abrem portas para oportunidades inesperadas. No amor, reflexões durante o dia dão espaço para maior sintonia e romance ao final. Bom dia para você do signo de Escorpião. A mensagem chegando para você também, Escorpião. Vamos conferir, são 9h41, 9h41. Olha, Escorpião, sua confiança no trabalho fica forte, mas evite prometer além do que você pode cumprir. Na família, cuidado com conflitos antigos, mas à noite há chance de fortalecer os vínculos e encontrar soluções. No amor, seu charme fica em alta, mas lembre-se de manter a calma e evitar ciúmes. Bom dia para você do signo de Sagitário. A mensagem chegando para você também. Vamos conferir para fechar aqui a terceira sequência. Olha, Sagitário, ótimo dia para buscar aperfeiçoamento, mas cuidado com opiniões sem filtro, que podem causar conflitos à tarde. Reserve momentos de descanso e autocuidado para equilibrar seu bem-estar. No amor, a paixão está no ar, com emoções e conexões intensas que vão aquecer sua noite. Daqui a pouco tem as últimas previsões para Capricórnio, Aquário e Peixes também.

Meio-dia, 9h52, se a gente se entender, Angélica, Jorge Mateus, o mundo é tão pequeno, João Neto e Frederico, só esquece quem tenta. 9h52, bom dia para você do signo de Capricórnio. Olha, dia para agir com calma nas finanças, evitando investimentos impulsivos e promessas fáceis. Cuide das emoções, evitando ciúmes e exageros com familiares e amigos. À noite, boas mudanças surgem e o coração fica mais próximo de alguém especial, prometendo momentos de cumplicidade e história para contar. Bom dia para você do signo de Aquário. A mensagem chegando para você também, vamos conferir. Olha, Aquário, bom dia, são 9h52. A mensagem para você é a seguinte: ótimo dia para mostrar seu talento e conquistar reconhecimento, mas cuidado com rivalidades e conflitos no trabalho. No amor, seu charme fica em alta, basta equilibrar para evitar exageros. Aproveite o dia para cuidar do seu bem-estar e manter o equilíbrio emocional. Bom dia para você do signo de Peixes. Para a gente fechar aqui as previsões para amanhã de hoje, olha, Peixes, a mensagem para você chegando também. As oportunidades de crescimento no trabalho são boas, mas evite assumir mais do que consegue e desconfie de promessas de dinheiro fácil. Cuide da saúde, evitando excessos e descansando. No amor, sua sensualidade fica em alta e momentos especiais podem fortalecer sua relação, encerrando assim as previsões astrais aqui na manhã desta terça-feira. Lembrando que daqui a pouco tem o Libório Santos trazendo aqui as informações com o noticiário, né, para você ficar muito bem informado na manhã desta terça-feira, né? Você ficar atualizado aí do que acontece aí a nível de estado. Bom dia para você que acompanha a nossa programação na fazenda, você que ouve aí no povoado, você que ouve na chácara, você que ouve no sítio, no carro, no seu comércio. Bom dia aí, onde quer que você esteja. Nosso desejo de uma boa terça-feira, tudo de bom para você. Bom trabalho!

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15: Bom dia para você, Luciano Santos. Bom dia, ouvintes da Nova Dimensão FM e a Seara. Nós estamos de volta de Goiânia com as principais notícias do dia. Servidores da Caixa Econômica Federal decidem continuar a greve por tempo indeterminado. Tragédias. Jovem de 19 anos morre em acidente e criança é ferida gravemente com um tiro na cabeça. FAEG faz levantamento nos confinamentos de gado de corte. Eu sou Libório Santos, hoje é dia 15 de setembro, terça-feira, esses são os nossos destaques. Olha uma imagem rara e surpreendente. O Cerrado se transformou repentinamente numa verdadeira geleira em Chapadão do Céu, no extremo sudoeste, devido a uma forte chuva de granizo. A Caixa Econômica Federal desistiu de entrar com dissídio coletivo na Justiça contra a greve de servidores iniciada na última quinta-feira. A categoria não aceitou a proposta salarial de plano de saúde do banco. A decisão de continuar a greve em todo o país por tempo indeterminado foi tomada em assembleias realizadas na noite passada. A Caixa orienta os correntistas a utilizar os canais digitais para pagamentos de outros serviços. A plataforma Inteligência Artificial contra o Crime, usada pelas Forças de Segurança de Goiás, ajudou a solucionar mais de 2.600 crimes ainda durante a fase inicial de implantação, quando apenas 11% das câmeras previstas para o sistema estavam em funcionamento, segundo o governo estadual. Agora, o programa será ampliado para 202 municípios com instalação de novos equipamentos e 14 centros de comando e controle regionais. Mais 1.146 câmeras serão instaladas em várias cidades do interior. Nós estamos a exatos 18 dias para as eleições de primeiro turno, né? Os candidatos aceleram suas campanhas na tentativa de conseguir votos. Enquanto isso, vários preparativos estão sendo adotados para garantir a normalidade do pleito. Como, por exemplo, o serviço de energia elétrica. Vinícius Lima, gerente do Centro de Operações Integradas da Equatorial Goiás, diz que a empresa já realiza preparativos para as eleições.
16: O próximo dia 4 de outubro é um dia muito importante para todos os goianos e para todos os brasileiros. E a Equatorial Goiás estará preparada para garantir uma eleição segura e com energia para todos. Nós temos equipes que estarão alocadas em pontos estratégicos, teremos geradores prontos para atuar em caso de necessidade. O nosso centro de operações estará funcionando 24 horas por dia, 7 dias por semana e em contato direto com o TRE, de forma

0: Bombeiros para o gol aqui em Goiânia. O menino estava em casa com a mãe e, ao que tudo indica, teve acesso à arma de pressão. Quando foi efetivado o disparo, o homem que estava no carro também se feriu no acidente. O estado de saúde do menino é grave. Olha, durante muito tempo, maio carregou quase sozinho, né, o título de mês das noivas, né? A tradição continua reconhecível, mas o calendário do casamento brasileiro mudou, hein? Hoje é a segunda metade do ano, especialmente entre setembro e novembro, que se concentra a maior procura por datas raras para se dizer sim. Setembro ajuda a dimensionar essa virada. Um levantamento da plataforma Icasei aponta que o número de cerimônias registradas para o mês passou de 7.208 em 2021 para uma projeção de 12.478 em 2026, alta de 73,11% em 5 anos. Neste final de semana, nas rodovias federais que cortam o estado de Goiás, foram registrados 26 acidentes, 22 pessoas feridas e 2 mortes. O sistema FAEG Senar e FAEG Exemplo, do que ocorreu com a safra de soja e milho, promove a chamada expedição Pese Bem, que começa hoje, numa avaliação do processo de confinamento de bovinos. Alexandre dos Reis e Silva, coordenador do programa Pese Bem da FAEG, dá mais detalhes.
1: A intenção da gente é levantar informações inéditas, né? Na verdade, a gente não tem nenhuma expedição que foi realizada aqui em Goiás buscando levantamento de informações dos confinamentos. Então a gente vai estar rodando aí cerca de 50 confinamentos entre os dias 15 a 19 de setembro.
2: Hoje o estado de Goiás, principalmente é o de confinamento, o que vocês pretendem ver?
1: O que a gente pretende ver são questões desde técnicas relacionadas a dietas, a sanidade, originação de animais, até os gargalos, as principais dificuldades que os produtores vêm enfrentando.
2: E essa é uma prática, né? O confinamento do estado de Goiás está crescendo, não é isso?
1: Isso, a tendência é que esse ano de 2025 para 2026, os confinamentos cresçam em torno de 16%.
0: Eram essas as informações de hoje de Goiânia, informou Libório Santos.
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Bom dia 98, Rio Negro e Solimões, seria perfeito, né? Alana Macedo, orçamento com Diego e Vitor Hugo, 10 horas 30 minutos, muito bom dia para você acompanhando aqui o nosso programa Show da Manhã. Mandar um bom dia aqui para os amigos que acompanham a gente aí nos povoados, aí povoado de Extrema, Alô Abadia, Dona Cleusa Aparecida, pessoal aí do Extrema, sempre com rádio ligado, Alô Zé Reis, bom dia para você, para todos aí do povoado. Mandar bom dia também aqui pro pessoal do povoado Levantado, né? Pessoal que ouve a gente também no Santa Teresa, em Poeira. Alô Zé Bala, bom dia para você aí. Mandar um bom dia para os amigos das Trombas, também com rádio ligado, povoado Prata, pessoal lá do Sabonete também, toda a zona rural com rádio ligado, onde quer que você esteja aí, ouvindo, acompanhando. Internautas também que ouvem a nossa programação através do aplicativo Rádiosnet. Aproveitar, cumprimentar aqui meu amigo e parceiro da Rádio Nova Dimensão, Gilmar Souza, lá em Alvorada do Norte. Alô, Gilmar, bom dia, bom trabalho aí na contínua. Mandar um bom dia pro Pê Oliveira em Brasília, sempre nos ouvindo, também acompanhando através do aplicativo Rádiosnet. 10 horas mais 31 na Nova Dimensão. E a gente manda bom dia também aqui pro pessoal que ouve a gente pelos setores, né? Setor Solo Amaral, bom dia. Alô, Zé Roberto, bom dia para você aí, com rádio ligado, sempre ouvindo também. Bom dia para Dona Matias, dela, Pretão, pessoal do Nova Iaciara, sempre ouvindo a gente. Alô, Ita, Mildaci, pessoal do setor São Pedro, sempre com rádio ligado também. Os amigos que ouvem a gente no centro da cidade, obrigado também pelo carinho da audiência, tá? Vamos trazer mais músicas, mais som para você que está com rádio ligado, ouvindo aqui a nossa programação, que continua até ao meio-dia aqui na manhã de terça-feira.

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7: Bom dia. Volta 98, 11 horas 8 minutos, 11:08, trazendo aqui a nossa última hora do programa de hoje.

0: mais, mulher.
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11 horas 27 minutos. Zezé de Camargo, a música Irmão da Lua, Amigo das Estrelas. Lembrança Boa, Traia Véia e Eduardo Costa, Deus é Caipira. São 11h28 agora.

0: 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Que honra demais poder estar aqui, viu?
1: Você tá doido.
0: Obrigado, gente.
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98,5, 11 horas 49 minutos. Ouvida, música do João Neto e Frederico, Amor dos Outros, Henrique e Juliano. Finalzinho do programa de hoje, agradecendo a você pelo imenso carinho do Rádio Ligado. Na sequência está vindo aí o programa O Horário Reservado à Propaganda Eleitoral Gratuita. Meio-dia 25 tem o programa Fé para Vencer da Igreja Tabernáculo da Fé. Tenham todos um bom almoço. Grande abraço, fiquem com Deus. Amanhã, se ele permitir, a gente volta.

0: 11:53.
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4: Meio-dia e 26.

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E por se multiplicar a iniquidade, o amor de muitos esfriará. Mas aquele que perseverar até o fim será salvo. E este evangelho do reino será pregado em todo o mundo, em testemunho a todas as gentes, e então virá o fim. A minha fé está firmada no Senhor.

Mas aquele que perseverar até o fim será salvo, disse Jesus Cristo. Isso nos faz lembrar: perseverança, constância, paciência, persistência, continuar inflexivelmente, apegar-se. Nesse caso, ouvintes, nós temos de aprender os dois lados da coisa. Errar é humano. Perseverar no erro é diabólico. Então, a recomendação se trata de perseverar na verdade, no correto, no que é verdadeiro. São João disse, em outras palavras, estamos perseverando no que é verdadeiro. Estamos inflexíveis. Estamos apegados. Não há uma vã tradição que herdamos dos nossos pais, mas sim há uma verdade que custou não ouro e nem prata, mas sangue. O sangue do Filho de Deus. Perseverar na verdade é cristão. Perseverar no erro, numa fé errada, numa fé tradicional, é morte. Então, perseverança no sentido do mal é terrível, porque é morte. Perseverar no vício, no crime, também no credo, no dogma, como ele declararam quando Jesus veio, foi morte para ele. Aqueles que perseveraram em seus credos e dogmas, quando Deus levantou o broto da semente que foi sepultada nas eras da igreja, através de Lutero,

Perseverar na fé antiga foi morte, foi condenação, e assim sucessivamente. E Jesus mesmo disse: morrereis em vossos pecados. Perseverar numa fé errada é morrer em pecados, pecados religiosos, pecados de se manterem numa fé que foi para ontem, mas não é para hoje. Comer o maná de ontem, lá no deserto, significava morte, porque estava podre, não só a desobediência, mas como também a consequência da desobediência. É inevitável, significava morte, e morte no Velho Testamento é separação de Deus. Isto quer dizer continuar no seu velho caminho, e deixemos bem patente nesta hora. Continuar no seu velho caminho, na sua tradição, e permanecer no erro é morte, porque é diabólico. Agora, a perseverança em sua aplicação espiritual sempre tem algo a ver com a continuação no caminho cristão. Continuação no caminho cristão. Lutero trouxe justificação. O que é cristão, na verdade? Mas permanecer somente com a justificação seria como uma criança que nasce hoje e daqui 30 anos ela está como nasceu. Ela não cresceu, ela não continuou na vida. Não aceitar a mensagem de Wesley foi morte para os luteranos de então, porque eles não continuaram no caminho cristão. E a perseverança, neste caso espiritual, sempre tem algo a ver com a continuação. Não é só estar parado, mas continuar. Porque parar na fé, isso é denominar-se, é se fechar dentro de um círculo, e ali Deus não pode fazer mais nada. Não, aqui eu vou perseverar aqui, daqui eu não saio. Essa perseverança é diabólica, é morte. A perseverança no sentido espiritual quer dizer continuar no caminho cristão, continuar, prosseguir. Então você vem e recebe os dons espirituais. Mas se você denomina com isso e acha que isso é tudo e que Deus não tem mais nada, você morreu no seu credo e no seu dogma. Morrereis em vossos pecados. A arca no seu dia era salvação, mas depois disso, o que era a arca? Então eles ficam aí atrás de relíquias, de cravo de Jesus, degrau que Pedro pisou, e lençol de Jesus Cristo, e chapéu do profeta, e não sei mais o que. Ficam assim com lugares, pedra onde está vertendo água, onde a santa fulana apareceu, etc. Não há uma fé correta na qual um cristão possa perseverar, continuar crescendo na graça e no conhecimento de nosso Senhor Jesus Cristo. Por isso, um mundo derrotado e tendo tanto poder, tendo tanto, tanto, tanto e não tendo nada. Tu dizes: sou rica e não tenho falta de nada. Ele vem e diz: tu és pobre, desgraçada, cega e nu. Apocalipse 3, verso 14 em diante. Isto é se referindo à era em que estamos vivendo. Ele não está endereçando isto aos pagãos, mas sim à igreja de Laodiceia, que é a era em que estamos vivendo. Está bem?
Podemos continuar então. Entrando no caminho certo, persevere nele, e então chegarás no destino desejado. Mas você vai ver que sempre há continuação. Aquele que começou a boa obra a aperfeiçoará até o dia de Jesus Cristo. É certo que Jesus Cristo vai aperfeiçoar aquilo que ele começou. Não que foi começado num concílio de homens, mas aquilo que foi começado no Pentecostes, que foi o concílio do Espírito Santo. Perseverar nisto, quer dizer, continuar nisto, neste crescimento, na restauração da árvore noiva, a locusta, a lagarta, o gafanhoto, esses besouros comeram estas verdades durante as eras. Mas a árvore crescendo, ela persevera em crescimento, numa continuidade de crescimento, até dar seus frutos. A perseverança no sentido espiritual é continuar, na verdade, inflexível. Agora notem isso, inflexíveis, se dirigindo a todos que estão no caminho certo, na fé correta. Inflexíveis, mesmo depois de escândalos, tropeços e provas. Depois de tantas quedas, tantos escândalos, você ainda vai continuar inflexível neste caminho? Mas agora você analise em qual caminho? Neste caminho. Sublime, neste caminho. É uma pergunta desafiadora da razão. Então a sua resposta com sua atitude é esta: se ele me leva ao destino desejado, não me importa os obstáculos, os espinhos, os buracos que tenham. Eu o aceitei conscientemente disto. Eu aceitei consciente de que a porta é estreita e o caminho é espinhoso, mas que conduz à vida eterna. Não importa se aquela estradinha da sua casa está cheia de buracos, mas você sabe que ela te conduz ao lar. Então não importa quantas bacadas você vai sofrer, sabendo, estando certo, de que ninguém precisa recomendar sua alma quando você partir daqui, você continue nesse caminho. Porque Pedro disse que nós mesmos é quem devemos encomendar as nossas almas a Deus. Isto quer dizer, aceitando o sacrifício suficiente do Calvário. Ele é suficiente e eficiente para nos salvar. Agora, nós estamos falando de algo tão profundo, mas que é tão simples e tão conhecido e tão cantado e pregado, que parece ser chovendo em lugar molhado. Mas Deus tem uma grande diferença nisso. É, sim, todo alvo que tem que ser conquistado tem que ser conquistado com lutas. Todo destino, toda glória tem que ser conquistado com lutas. César disse para aquele soldado que mancava, faltando orelha, faltando um olho, atrás dos generais de grandes estrelas, naquele desfile depois da vitória. Chamou ao seu lado e disse: onde você adquiriu essas cicatrizes? Ele disse: foi na guerra pela minha pátria. Então César disse: assenta-te ao meu lado. Porque o rei tinha um lado, uma destra, e um lugar no seu trono, para aquele a quem ele visse como verdadeiro herói. Então ele não escolheu aqueles que tinham medalhas, que tinham estrelas reluzindo,
Mas ele sensatamente escolheu uma mancueba que vinha lá atrás, faltando uma orelha, faltando um olho, mancando, e disse: onde você adquiriu essa cicatriz? Ele disse: foi na guerra. Em outras palavras, eu não sou um herói porque cortei a minha mão numa lata de sardinha quando ia comer um gostoso sanduíche ali. Oh, sim, isto põe a gente para saltar barreiras, muralhas. Isso encoraja uma mulher que quer ser uma dona de casa, honesta, cristã, verdadeira, viver a mensagem. Isto encoraja essa moça, esse moço. Encoraja este homem, este pregador. Ai, ai, ai. O que foi, irmão? O que foi, fulano? Eu cortei minha mão ali na lata de sardinha. Eu me machuquei quando ia ali na estrada buscar tal dízimo, assim, assim. Eu me esgotei com isto ou com aquilo. Heróis sem cicatrizes. Mas o profeta desta era, com cicatrizes profundas, assentado, olhando o testemunho daqueles do passado, dos heróis da fé, cujo testemunho, cujas vidas, ou cujos nomes, o mundo de hoje não é digno deles. Disse: onde cabe o nosso testemunho? Se tratando do céu, ele diz: deveria eu ser levado ao lar celestial, num leito florido de descanso, num berço esplêndido de pecado, enquanto outros se esforçam a ganhar o prêmio e navegar ao longo de mares ensanguentados? Devo lutar se quero reinar. Aumenta minha coragem, Senhor. Faça-me perseverante nesta mensagem. Quereis vós também retirar-vos? Jesus disse isto quando ele ficou somente com 12. Ele era perseverante em si. Ele continuaria sendo Jesus, mesmo que todos o abandonassem. Ele continuaria sendo filho de Deus. Que exemplo para os líderes que vivem lutando entre si por causa daqueles que querem deixá-lo. Que exemplo que deveria dar vergonha para cada um. Quereis vós também retirar-vos? Jesus era perseverante naquilo que ele era. Ele sabia que mesmo ficando sozinho, continuaria sendo filho de Deus, o Deus encarnado. Mas Pedro, por revelação divina, inflexivelmente responde: Senhor, para quem iremos nós? Respondeu perguntando: Senhor, para quem iremos nós? Oh, que inflexibilidade! Que perseverança! A perseverança está relacionada com a fé. Ele vinha de uma fé tradicional e tinha experimentado uma fé revelada. Tu és o Cristo, Filho de Deus vivo. E como posso eu ser o porco ou a porca lavada que volta a lamaçal? Eu não sou um cão que tenho que voltar ao vômito, Jesus. Senhor, para onde iremos nós? Oh, que perseverança! Que inflexibilidade, mesmo ante a uma mensagem tão difícil que Jesus deu. Vampiro, antropófago, comer carne de homem, beber sangue para ter vida em si mesmo? Mas para onde iremos nós? Abraão creu na palavra. Abraão creu na promessa e firmou-se de tal modo que os sintomas, ao contrário, não puderam abalá-lo. Continuou perseverante no correto, não na contenda com Ló. Ele não perseverou em contenda. Não seja inflexível na contenda, no caminho certo, no pecado, numa fé errada, mas seja perseverante no caminho certo que te conduz ao destino desejado. Faça da perseverança com a verdade o seu escudo.
Então você cantará com sua vida: meu escudo és tu, ó Cristo, meu amparo e minha luz. Em temores não vacilo, se me guardas, ó Jesus. Vai minha alma ao teu refúgio, confiando sem cessar em Jesus, o meu amigo, minha rocha secular. Quer aflito, quer prostrado, quer exposto à tentação, eu de nada tenho falta, tenho a tua proteção. Nas tristezas e perigos, és fiel aos teus, Senhor. Nunca tardam, nunca falham, teu poder.

0: perseverar, sim, não numa tradição. Perseverando na tradição, eles crucificaram a Cristo. Mas agora, perseverando na doutrina dos apóstolos, teremos tudo, tudo, tudo das promessas de Deus. Ouvintes, simplesmente acinturem em vossos corações. Perseverar, sim, na verdade, na mensagem do dia, na mensagem precursora da volta de nosso Senhor Jesus Cristo. Perseverar na doutrina apostólica. Aí então, vamos continuar inflexivelmente, apegar-nos a isto, como Jacó apegou-se ao anjo até que recebeu o sinal, o Espírito Santo. Deus te abençoe, sob esta palavra, em nome de Jesus Cristo. Amém.
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0: 12:58.
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0: 1:57.
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0: Sensacional. Aninha, muito obrigado, viu?
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0: 2:28.
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0: 2:56. 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

0: Obrigado, gente. Obrigado.
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Estamos muito bem no comecinho do bloco musical com Guilherme Benuto, entregador de flor. E aí, me conta, como é que tá a vida? Tá tudo bem com vocês? Na paz aí, tranquilidade, eu espero que vocês estejam todos bem. Que Deus abençoe você e sua família. Tá trabalhando? Bom trabalho. Tá descansando? Bom descanso. Afinal, você merece. Deixa eu aqui mandar um forte abraço aos nossos amigos, setor Santa Luzia, Parque das Nações, Rua da Feira Coberta, Rua da Garagem da Prefeitura, estão todos aí sintonizados. Mandar um alô pro Lídio. Alô, Lídio, como é que você tá? Tudo bem com você, amigo? Bom trabalho aí nesta tarde de terça-feira hoje, 15 de setembro, rapaz.

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1: Boa tarde, meus amigos. 3:15 e a festa continua. Agora está chegando o som do Xande Avião e Thalita Mel, Melzinho. E depois tem Zé Neto e Cristiano Cadeira Cativa.

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0: 3h26, uma boa tarde para vocês. Tudo passou por aqui, o som do Léo Magalhães, Doces Palavras, antes ainda Jota Quest, dentro de um abraço, Zé Neto e Cristiano, cadeira cativa, cadeira cativa, dizendo melhor. Deixa eu mandar um forte abraço aos nossos amigos internautas via aplicativo RádiosNet, a você que nos ouve. Vem aí mais um intervalo, não saiam da sintonia, daqui a pouco já tem mais.
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1: 3:27.
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0: Ótima tarde para vocês tudo, a festa continua, 3h49, passou por aqui o som de Simone Mendes, Saudade Proibida. Quem mais tem por aqui? Cantou bonito, Renan Raí, Vou Beber de Novo, mas não faça isso. Dependendo do tempo que você tem aí, ó, de afastamento da bebida alcoólica, mas não compensa você voltar de maneira alguma. Não compensa, rapaz. Renan Raí, Vou Beber de Novo. João Paulo e Daniel, Te Amo Cada Vez Mais. Para você uma ótima tarde, boa semana para todo mundo. 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E aí, me conta, por falar em bem com a vida, eu quero saber como você está. Você está bem? Eu espero que sim. Deus abençoe você e sua família. Vamos juntos por aqui na melhor estação do seu rádio, em 98.5. Prazeraço sempre estar com vocês. E eu, é claro, espero que você esteja gostando do programa. Quem é que vem? Quem é que está chegando, produção? Ah, dá certo. Leandro e Leonardo rumo a Goiânia.
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0: 9 minutos, voltando para as 4. Uma boa tarde para vocês tudo. Agora tem Leandro e Leonardo cantando e desfilando da nossa estação.

0: Que isso, rapaz, mas que piseiro gostoso. Skylove do forró, bate uma pra mim, mas não confundem, bate uma foto pra mim. Muito bem. Pisote Mania Bomba, Leandro e Leonardo rumo a Goiânia. Tudo isso na melhor programação do seu rádio goiano. Deixa eu mandar um alô para todos da Rua da Feira Coberta, Rua da Garagem da Prefeitura. Mandar um alô pro Lídio. Olha, mandar um alô pro Cleomar Moreira, na Rua Santo Antônio. Alô, Cleomar Moreira, aí do Moreiras Bar, sintonizado, acompanhando o programa. Meu amigo João do Calçamento, mas cadê você? Abraço pro Zé e toda a sua família. Tamo juntos aí, ó. Quem é que vem, quem é que está chegando, ô produção? Olha, gente, mas antes deixa eu falar uma coisa importante pra vocês. Tome água, rapaz. Mas não tô falando água daquela água que o passarinho não bebe, não. Tô falando de água mesmo. Temos que aguar os rins, rapaz. Se você não tomar bastante líquido, tomar bastante água, os seus rins vai parar, rapaz. Aí os rins para, acabou o que era doce. Tá certo? 4:03, agora vem aí mais um intervalo. Daqui a pouco já nós volta. Não sai daí, né?
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2: 4:04.
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1: 4:11, uma boa tarde para vocês tudo, a festa continua. Agora tem o som do Eduardo Costa, Eduardo Melo e o Gustavo Lima. Pedindo para sofrer. Muito bom. Já tem Zezé de Camargo, TV, bebê.

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0: Tá aí pra você o som do Zezé de Camargo, irmão da lua, amigo das estrelas. Pra você uma ótima tarde, boa terça-feira pra todo mundo. Passou por aqui o Rio Negro e Solimões Romântica, Raça Negra Tão Seu, Xande Avião, participação do Henrique Juliano. Ah, rapaz, só música boa. Deixa eu mandar um forte abraço, agradecer pelo carinho da audiência aos nossos amigos internautas. Pelo aplicativo Rádios Nets, nós temos pessoas conectadas acompanhando o programa. Agradeço de coração grandemente pelo carinho, pelo rádio ligado, a você que sintoniza 98.5. Vem aí mais um intervalo, é rápido, daqui a pouco já já tem mais, não saiam daí.
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1: 4:39, uma boa tarde, Bruzeis. Agora tem Guilherme Santiago, Me Esqueça. E depois tem Chitãozinho e Chororó. Cavalo e Suto. Muito bem.

4h49, uma boa tarde para vocês. Tudo vazou por aqui, o som da Kalene Sampaio, disco arranhado. Essa foi a última, fechamos com chave de ouro. Quem mais teve por aqui? Chitãozinho e Chororó, Cavalo Enxuto. Muito bem, tô indo nessa, agradecendo a cada um de vocês pela audiência, pelo rádio ligado. Eu volto amanhã às 3 da tarde. Grande abraço para vocês, até amanhã, meu povo.

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1: 4:50.
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4: 4:54.
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7: Começando por aqui, mais um programa do Amado Batista. Olá, minha gente querida, olá, meus amigos, bom dia, boa tarde, boa noite. Meus colegas já estão aqui perguntando assim, demorou, né, para chegar? Não, chego sempre na hora certa, na hora combinada. Franklin Russo, Charles Help, são os amigos que vão colaborar com Edelson Moura para que esse programa chegue às mais de 800 emissoras que nos retransmitem todo dia. Vamos nós! Começando o programa trazendo a primeira música, Não É Segredo Pra Ela.

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1: Agora sim, meus amigos, vamos começar a atender os nossos ouvintes. Eles já estão aqui prontinhos para falar comigo.
2: Opa, bom dia, boa tarde, boa noite.
1: Bom dia, boa tarde, boa noite.
2: Tudo Brasil.
1: É ele.
2: Aquele abraço, Chiquinho da Viola. Gostaria de ouvir uma música com o Amado Batista.
1: Sim.
2: A música Meu Ex-Amor.
1: Certo.
2: Quero mandar um abraço ao povo de Manga, todos os povos aí do Rádio Estúdio Brasil.
1: Sim.
2: Um abraço também ao meu amigo. Alô, meu amigo aqui. É Marão, aquele abraço de toda a família, todo o povo de Manga.
1: Sim.
2: Um abraço a Charles Elco também.
1: Opa.
2: Franco Russo, aquele abraço.
1: Obrigado, Chiquinho da Viola. Vamos lá, meu amigo véi. Vamos ouvir a música que você gosta, Meu Ex-Amor.

0: minha gente, em todo o Brasil tem pessoas ouvindo Edelson Moura. Aqui tem uma ouvinte lá de São Paulo, vamos ouvir a voz dela.
1: Moura, boa tarde, tudo bom? Como é que você tá?
0: Boa
1: sua
0: tarde.
1: Família, tudo bem?
0: Tá tudo ótimo, graças a Deus.
1: Sou Edileuza, sou lá do Piauí, de Nazaré do Piauí.
0: Sim, Edileuza.
1: Mas estou aqui em São Paulo há 14 anos.
0: Olha só.
1: Tem um aplicativo da Raiza, sempre ouve o seu programa, viu?
0: Olha que bom.
1: Muito bom. Outro dia tava vendo você aí no TikTok com suas netinhas, sua esposa falando, a voz da sua esposa muito linda.
0: Oh, muito
1: e
0: obrigado.
1: Ela é bonita também, já vi ela.
0: Obrigado, muito obrigado, que bom.
1: Todos lindos, que Deus abençoe.
0: Amém.
1: Tarde. Quero ouvir a música de Amado Batista. Pode ser qualquer uma, tá?
0: Sim.
1: Bom?
0: Sim. Tá certo, Edileuza.
1: São todas bonitas. Uma boa tarde, Deus abençoe.
0: Boa tarde, Deus abençoe você também, Edileuza. Muito obrigado. Então vamos curtir. Ah, se eu pudesse.

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4: 5:08.
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6: Não hesite em querer a paz. Tudo de que você mais precisa já está dentro de você. Procure e achará. Para fazer com que apareçam os sorrisos e as ações agradáveis, busque a sua essência, os seus recursos internos, que são imensos. Descubra que perturba você o que deixa no seu coração um pó negro e elimine isso. Convença-se de que você pode e deve ser melhor. Então sentirá uma potente energia presente nos seus pensamentos e emoções. Não carregue o desânimo. A sua paz depende da sua boa vontade, assim como a obra depende das disposições do construtor. Esta é a mensagem do nosso quadro, já dizia o véi deitado. Vamos curtir agora, Morena Boa.

0: Galera, este aqui é o programa mais ouvido do rádio brasileiro. Não é brincadeira não, esse é Delson Moura num tapa prosa, viu?
1: Bom dia, meu amigo.
0: Bom Adelson dia, Moura. Boa tarde, boa noite.
1: Maravilhoso, maravilhoso programa, maravilhosa música.
0: Valeu. Amado. Muito bem.
1: E essa música, quando o sol brilha na manhã, ofereço para uma amiga que eu tenho, Alcione.
0: Certo.
1: Cidade Zé Doca.
0: Muito okay? Bem, muito bem.
1: Um bom dia, tudo de bom. Um abraço.
0: Bom dia, boa tarde, boa noite. Quando o sol brilha na manhã. É esse mesmo nome? Será que é, Franklin Russo? Vamos ver. Quando o sol brilha na manhã.

0: E meus amigos, eu sou Edelson Moura, apresentando por aqui o programa do Amado Batista.
1: Bom dia, Edelson Moura. Aqui
0: bom dia.
1: É o Alex da linha A2.
0: O Alex.
1: Bom dia, boa tarde, boa noite.
0: Bom dia, boa tarde, boa noite.
1: Eu queria que você rodasse pra mim aí.
0: Sim.
1: Uma música do Amado Batista, bem bonita, sua escolha.
0: Certo.
1: Você só vai tendo esse áudio meu aí só quarta-feira da semana que vem, né?
0: Sim.
1: Eu queria saber se você tem um grupo aí da essa música do Amado Batista pra você me adicionar.
0: Sim.
1: Porque eu gosto de escutar as músicas do Amado Batista.
0: Legal.
1: Se você tiver, você adiciona eu aí, tá bom?
0: Tá bom, meu amigo. Já tá adicionado aqui.
1: Eu vou deixar uma música pra minha mãe, Nilza, que ela tá ligada aqui no
0: Dona Nilza.
1: Do Amado Batista.
0: Valeu, Dona Nilza.
1: Começa às 7 horas da manhã, vai até às 8 horas.
0: Que bacana.
1: Amor.
0: Valeu.
1: Bom dia, boa tarde, boa noite.
0: Bom dia, boa tarde, boa noite. Vou tocar pra você, pra sua mamãe, Amor Antigo.

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4: 5:22.

0: Cadê minha amiga Sônia? Tá por aí, Sônia? Fala, amiga.
1: Bom dia, meu amigo.
0: Bom dia. Bom?
1: Eu ouço os dois, pela manhã e à tarde.
0: É mesmo? É. Olha só.
1: Mas à tarde tá bom demais. Uhum. Tá ótimo, viu?
0: Que bacana.
1: Bom dia pra você, tudo de bom pra vocês.
0: Valeu, Sônia. Valeu, eu mandei um áudio pra Sônia e agora eu não lembro qual foi o áudio que eu mandei pra ela, porque ela tá respondendo meu áudio aqui.
2: Ô, Sônia, tudo bem, minha amiga? Boa noite. Olha, eu estou atendendo o seu pedido no programa Ligação Nacional de segunda-feira da semana que vem, tá bom? Na próxima segunda-feira você está sendo atendida no programa Ligação Nacional. Eu coloquei o seu pedido lá, porque aqui na sua gravação que você mandou...
0: Ah, agora eu lembrei qual foi minha comunicação com a Sônia. Ela mandou um áudio e não disse qual o programa que ela ouvia. Aí eu mandei um áudio pra ela. Tô ligado agora. É que é tanta gente que eu falo, às vezes eu esqueço. Valeu, Sônia! Agora você está aqui no programa do Amado Batista também. Anjo Bom! Vamos curtir essa música agora, gente.

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1: Valeu, meu povo querido! Vamos continuando com o programa do Amado Batista. Eita, programa bom danado, meu Deus do céu! Eu não aguento tanta música boa, gente.
2: Bom dia, boa tarde, boa noite.
3: Bom dia, boa tarde, boa noite. Da cidade de Aruá, da Rádio FM.
1: Sim.
3: De Aruá. Gostaria de pedir uma música de Amado Batista.
1: Sim.
3: Preciso oferecer para todos os ouvintes que tem. Então, porque todos os ouvintes para vocês, todos os ouvintes.
1: Tá certo. O áudio dele não estava muito legal, não estava muito bom, mas deu para ouvir o pedido musical dele. Ele quer ouvir a música Princesa. Vamos lá, vamos curtir, gente.

0: Alô, quem tá aí?
1: Bom dia, Adelson Moura. Bom dia, boa tarde.
0: Bom dia, boa tarde, boa noite.
1: Adelson Moura aqui, o Pajé.
0: Oi, ele. Fala, Pajé.
1: 1h43 minutos.
0: Fala aí, meu amigo.
1: Eu quero você me pode a música, meu amigo, para mim, velha carta.
0: Sim.
1: Eu ofereço para todo dia na Jair Santa Pai do Bloco do Triângulo, Lagoa Nova, Livramento, Centrinho. Eu?
0: Tá certo.
1: É, pra todos. Não vou dizer o nome não, porque é muita gente. Velha carta.
0: Ok, Pajé. Vamos lá, Sangue Russo. Toca aí pra ele, porque aqui quem manda é o ouvinte. Velha carta.

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6: 5:35.

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Combinado? Então vamos lá. E agora trago mais uma música do Amado Batista. Ele vai cantar pra gente, Mulher Carinhosa.

0: Olha ela chegando, minha amiga.
1: Bom dia, das mães. Sou eu, a dona Maria Emília, aqui do Bairro Monte Castelo.
0: Bom dia. Bom dia, dona Maria.
1: Estou mandando essa mensagem.
0: Sim.
1: Porque você é tudo e muito mais.
0: Você também.
1: Você é aquela pessoinha boa, delicada.
0: Você também.
1: Todo mundo adora, como eu.
0: Hã?
1: Viu?
0: Sim.
1: Viu, Dalcio Moura?
0: Viu, meu anjo, viu? Inclusive você.
1: Dalcio Moura?
0: Oi.
1: Toca uma música aí bem romântica do Amado Batista pra mim.
0: Toco, vou tocar. Vou tocar sim, com certeza. Ainda mais me elogiando desse
1: toca
0: jeito.
1: Toca aquela música, eu quero você.
0: É? Pronto, tá combinado.
1: Então a solidão tá doendo.
0: Sim.
1: Uma das duas você toca pra mim,
0: tá bom? Certo. Vamos tocar. Não dá mais tempo de tocar duas, viu, dona Maria Emília? Mas dá tempo de tocar uma. Quero você. Vamos ouvir.

Pode mandar a sua mensagem aqui para o Edelson Moura pelo nosso WhatsApp 61 999 369557, 61 999 369557. Este é o WhatsApp por onde você participa do nosso programa. E não esqueça, hein? Quando mandar o seu áudio, mande um áudio bem bacaninha, baixe o volume do seu rádio, porque muita gente grava o áudio com o rádio nas alturas e aqui nós não aproveitamos estas mensagens que chegam deste jeitinho, hein? Vamos lá, vamos cantar agora com Edelson Moura. Esta é a hora do quebra-galho, 1 milhão de lágrimas.

0: Minha gente, até amanhã, se Deus quiser. Eu estarei de volta amanhã, trazendo para vocês todos mais um programa do Amado Batista. Fiquem todos com Deus e eu digo tchau, Brasil.
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1: 5:51.
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15: 6 horas. 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

Boa noite, Yassiara. Boa noite, Rechan. Boa noite, amados ouvintes da Rádio Nova Dimensão, Yassiara Goiás. Mais uma vez estamos aqui para agradecer ao Senhor pelos privilégios que Ele tem nos dado, pelas bênçãos derramadas, dizer que Deus, Ele está no controle de todas as coisas. É motivo de alegria, amados, a gente poder contemplar mais um ano de vida, mais um dia de vida. É motivo de alegria, amado, você poder acordar pela manhã, abrir os olhos e olhar para o alvo, que é Cristo. E dizer: Senhor, obrigado por me manter de pé, por eu acordar, Pai, com o fôlego da vida. Amados ouvintes, nós temos visto nesse mundo tantas tragédias, tantas discórdia, e você, eu, nós, acordar pela manhã, passar o dia trabalhando, indo ali, indo acolá, conversando, sorrindo. E Deus me proporciona estar aqui às 18 horas para ministrar um momento oportuno para toda a audiência que está nos ouvindo agora. É muito gratificante, não é mesmo? Então, eu agradeço a Deus pela minha vida, pela vida do meu lar, minha geração. Eu agradeço pela vida das igrejas evangélicas e católicos. Eu agradeço a vida de cada um, você que está aniversariando hoje. Eu tenho duas pessoas aniversariando hoje, é um privilégio. Eu fico muito feliz saber que alguém está acompanhando o programa e fala: Zé Melo, hoje é o aniversário do meu filho, Zé Melo, hoje é meu aniversário. Eu quero mandar o meu alô especial para o nosso irmão Lídio, filho do irmão do João do Calçamento. Irmão, que a paz do Senhor esteja com todos, o seu lar, sua família. Eu quero dizer, meu amado ouvinte, que o melhor caminho é andar na presença do Senhor. Eu também tenho uma pessoa especial lá em São Sebastião, Yuri, completando hoje 17 anos. É um adolescente, né, amado? Hoje ele completa 17 anos de idade, filho da Ita e do Wellington. A você, meu amado, eu desejo a você um feliz aniversário. Que Deus possa te cobrir de todas as bênçãos e que seus sonhos sejam realizados debaixo da graça do Senhor. Que você não venha fazer nada sem o propósito de Deus. Que tudo que você for fazer, que você coloque Deus em primeiro lugar. Porque você, amado ouvinte, você aniversariante, se você projetar Deus na tua vida, seus sonhos, seus projetos, sua vida, vai tudo bem. Então, a vida da gente, ela está debaixo da graça do Senhor. Não adianta você falar: ah, eu faço do meu jeito, é do meu jeito. Não, é do jeito do Senhor. Então, aos aniversariantes aí, que Deus possa abençoar a vida de cada um de vocês. Sabe, eu fico maravilhado de ver um jovem completando seus 17 anos. Eu fico maravilhado de ver o irmão mandar uma mensagem: meu amado, hoje é meu aniversário, lembra de mim. E muitas das vezes você vê os jovens perdendo a vida tão cedo, né? Tão cedo. E mais que Deus, nesse momento, possa
te fortalecer. Que Deus nesse momento possa te dar tudo que você merece dos altos céus. Então vamos orar. Depois da que a gente orar, eu vou oferecer os louvores especiais para Yuri e para o irmão Lídio. Senhor, nosso Pai, Pai de amor, Pai de misericórdia, adentro, Pai, da Tua presença para colocar a vida do Lídio e do Yuri. Pai, um jovem, 17 anos, meu Deus, e que o Senhor possa cuidar dessa vida. Que o Senhor possa abrir os olhos, ó Pai, para ele procurar o melhor para a tua vida. Para que ele venha satisfazer a tua vida na tua presença e livrando do mal e de todo perigo. Assim também, Pai, multiplica os anos de vida do irmão Lídio, Pai, cobrindo ele de todas as bênçãos derramadas dos altos céus. Eu sei, Pai, que tem muita gente aniversariando hoje e que o Senhor cuida, completa e transforma a vida em nome de Jesus. Entrego, Pai, totalmente a vida deles na tua presença e que o Senhor faça o melhor para a honra e glória do Senhor. Amém e amém. Amém, amados? Então vamos ouvir este louvor. Eu busquei aqui agora e nós vamos estar ouvindo para a honra e glória do Senhor.

Oi? Tudo bem? Será que tem alguém de aniversário por aí hoje? Acho que sim. E é alguém muito especial. Por isso eu vim aqui te homenagear. Mas antes de te contar o quanto você é importante para tantas pessoas, e como não pode existir aniversário sem música, preparei essa canção especialmente para você.

0: feliz aniversário.
1: Amém. Feliz aniversário, Uri. Feliz aniversário, Lítio. Que Deus abençoe a vida de cada um de vocês. E Deus, Ele está no controle de todas as coisas. E todos os aniversariantes, né? Do mês de setembro. Todos os aniversariantes que já passaram de janeiro até agora. Que Deus abençoe ricamente a nossa vida. E vamos seguir o programa, né, amado? Então, estamos aí a caminho do clima. Um clima meio tenso, né? Na temperatura, alguns lugares já chovendo, alguns lugares do país já devastando, né? Como São Paulo, que eu estava acompanhando, né? Chuva tensa, alagamento. E Deus, Ele está no controle de todas as coisas. E muitas das vezes

até você entender isso. Até você cair a ficha que tudo que você tem não é seu. Porque, amado, nós não pedimos para nascer. Nós não pedimos para nascer. E vamos morrer sem querer. Entende isso? Eu não pedi para nascer. E vou morrer sem querer. Assim também é você. E a nossa vida é desse modelo. Uma cidade tão pequena como Iaciara, que você vê uma tragédia. A gente vê pelas capitais, né? São Paulo, Rio, Brasília, acontecendo. Você vê aquilo ali todos os dias, todos os momentos. Mas uma cidade como Iaciara, você vê um acontecimento que leva 5, 6, 7 pessoas a óbito. É para a cidade ficar em choque. É para a cidade ficar amedrontada. Quando eu digo a cidade, são as pessoas. Mas qual é o meu papel, qual é o nosso papel como conhecedor da palavra de Deus? É orar para que Deus coloque a paz na nossa cidade. É orar para que Deus coloque a paz no nosso Brasil. É orar para que Deus venha manifestar o seu poder sobre cada um de nós. Sobre os filhos, sobre o lar, sobre a vida conjugal, sobre o relacionamento, sobre a família. Então, que a cada dia nós precisamos adentrar na presença do Senhor e buscar Ele antes que seja tarde demais. Precisamos colocar a minha e a tua vida nos caminhos do Senhor. Amém? Então vamos ouvir este louvor. Eu quero oferecer para todos que estão com o seu rádio ligado, para todos que estão nas redes sociais. E que Deus possa abençoar a sua vida. Que Deus possa te curar de toda enfermidade. Que Deus possa te livrar do homem mau. Que Deus possa livrar nós daquele que nos persegue. Vamos ouvir este louvor para a honra e glória do Senhor.

essa história é muito linda. Uma certa vez Jesus curou 10 leprosos de uma vez. Mas sabe o que acontece? Só um voltou. Só um voltou para agradecer. Quantos são agradecidos?

0: Pai. Fica, Jesus. Fica aqui.
1: Amém. Este louvor, ele é um louvor de gratidão. É um louvor de agradecimento pela vida. Às vezes você acha que não precisa agradecer a Deus pelo dia, pelo pão, pelo abrigo, pelas vestes, pela família. E muitas das vezes você acha que não precisa de agradecer. Deus curou 10 leprosos, né? De uma vez. Mas só um voltou para agradecer. Às vezes eu fico pensando que as pessoas são ingratas a Deus. Acha que Deus que precisa da gente. Não. Deus não precisa de mim nem de você. Eu e você que precisamos dele. Então muitas das vezes, amados, nós queremos adentrar em uma causa e colocando obstáculo e questionando. Sabe como que o ser humano lembra de Deus? No momento mais difícil da vida. Na enfermidade, no acidente, no leito dos hospitais, atrás das grades, e assim, inúmeras coisas. Mas quando tudo está bem, quando tudo está uma maravilha, é difícil lembrar do Senhor. É difícil. Mas que nessa noite você possa fazer uma reflexão de gratidão, de agradecer a Deus pela vida que você tem, de agradecer a Deus pelo pouco, pelo muito que você tem, e entregar somente a Ele. Porque tem um louvor que diz que com Jesus eu posso tudo. É, com Jesus. Não é com o mundo que eu posso tudo. É com Jesus. Eu posso tudo. Mas sem Jesus eu não posso nada. Entende? Você me entende? Então vamos ouvir este louvor. E que você possa entender a vontade do Senhor. Marli, um abraço para você, para Tia Quinu e para todos. Juarez, Miriam, Posse, Elias, Clarice e os demais que estão acompanhando. A minha amiga, minha cunhada Ita, manda aí o link para todos aí ouvir o programa. Vamos ouvir esse louvor agora.

Oh, glória, amém, amados? É isso aí. Com Jesus, eu venço o mundo. Sem Jesus, eu não venço nada. E esse mundo tão pecador, né, amado? Esse mundo tão corrupto. Se nós não estivermos na presença do Senhor, buscando Ele em espírito e em verdade, que será de mim, que será de você? Porque a presença do Pai em nossa vida, em nosso lar, é que transforma tudo. A presença do Senhor na minha vida, na tua vida, é que vai mudar o nosso destino. É que vai mudar o seu caminho, o seu trajeto na presença do Senhor. E muitas das vezes nós queremos fazer algo que não é do agrado do Senhor, e achando que está tudo ok, tudo certo. E quando Deus pesa a mão, o que que acontece? Começamos a chorar, começamos a procurar um socorro, procuramos um abrigo, procuramos um acolhimento, procuramos um conselho, amigo, procuramos uma palavra de ânimo, de fé. E muitas das vezes você não tem tempo para isso. Talvez quando você cai no abismo, que você começar a abrir os olhos, talvez é tarde. Você não vai ter tempo de correr, de pedir um socorro, de pedir uma oração, de pedir uma palavra amiga, de pedir um conselho. E aí? Então, se você tem o fôlego da vida, tem como você livrar das coisas ruins deste mundo. Então, você aniversariante, continue olhando para o alvo, que é Cristo. Quando você olha para aquela cruz, imagina que Deus entregou o seu único filho para morrer por sua causa, por minha causa, por nossa causa. Era porque nós merecemos? Era porque nós merecíamos? Não. É pelo amor de Deus para com a minha vida, para com a tua vida. Porque Ele nos ama. E o amor do Senhor sobre a nossa vida é incondicional. Então, aonde você estiver, aproveita o seu tempo, mas um tempo saudável, um tempo sadio, um tempo de boas companhias, um tempo de ouvir a palavra do Senhor, um tempo de aproximar mais da presença do Pai. Amém? Então, este louvor é pedido da minha cunhada Rosária. Eu ofereço para todos que estão com seu rádio ligado. É um louvor muito bonito também. E muitas das vezes você chora e não sabe por que está chorando, né? Porque Deus pode enxugar as nossas lágrimas. Vamos ouvir este louvor para a honra e glória do Senhor. Mas preste atenção na letra do louvor, que você vai entender o amor de Cristo sobre a minha e a tua vida.

Amém. Quantas vezes nós temos chorado, né? Dizem que o homem não chora. Claro que chora. É ser humano, é falho, é pecador, né? Mas quantas vezes eu não tenho chorado no altar da igreja? Pelos meus filhos, pela minha família, pela perca de um amigo. Quantas vezes nós temos chorado? E você não sabe o quanto é difícil você estar velando uma pessoa, e você que faz parte do louvor, você tem que estar ali louvando para aquela igreja, para a família, porque aquele corpo ali, tudo que faz ali não é para aquele corpo, é para quem está vivo, porque quem está ali sendo velado já não sente mais nada, já não ouve, já não participa de nada. E você olhar para a família, olhar para os amigos, ver as lágrimas descer, não é fácil. Eu tenho vivido isso constantemente. E Deus tem nos dado força, amado. Nos dado força. Está chorando por quê? Esse louvor. Não chore. Se Deus me ama, se Deus te ama, Ele conhece cada lágrima que desce dos nossos olhos. Amém? Então que Deus possa se abençoar a minha vida, a tua vida, constantemente. Este louvor eu quero oferecer para o irmão Lídio e também se o Yuri ainda estiver na escuta também. Mas irmão Lídio e toda a família, seus pais, sua família, Cleomar Moreira, os vizinhos aí da rua Santo Antônio, todos que estão aí, que Deus possa estar abençoando cada vida, cada lar, em nome de Jesus. Vamos ouvir este louvor para a honra e glória do Senhor.

Amém? Hoje sou feliz na casa do meu Pai. E você? Você é feliz na casa do papai? Você vai à igreja todo final de semana? Qual é o tempo que você tem para ir à igreja? Quero mandar meu alô especial para o irmão Neuto. Quando o irmão Neuto não mandou a mensagem, eu sinto falta, irmão Cacildo. Mas eu sei que ele deve estar ouvindo o programa. Marli, Tia Kinu. E este louvor, irmã Raimunda lá no Setor Brejão, toda a família, todos os amigos, irmã Domingas, dona Darcy lá no Coqueiro. Sinto falta às vezes de mandar uma mensagem, mas Deus conhece o coração de cada um de nós, não é mesmo? Então vamos ouvir este louvor e ofereço para todos que estão aí ouvindo o programa, para a honra e glória do Senhor. É uma letra muito bonita, muito linda esse louvor. Vai dar tudo certo.

Glória a Deus, amados. Chegamos ao final do nosso programa. Vai dar tudo certo. Se ainda não deu, mas confia no Senhor que vai dar tudo certo. E o final do louvor diz: já deu tudo certo. Confia no Senhor. Só Ele pode mudar a minha e a tua vida. Amém? Amados, vamos à palavra. Ouvir louvor é muito bom, os louvores, né? Mas eu quero compartilhar com os amados lá no livro da palavra do Senhor. Em Filipenses capítulo 2, versículo 3 e 4, diz assim: o livro de Filipenses da palavra do Senhor diz assim, o 3 e o 4: nada façais por contenda ou por vanglória, mas por humildade, cada um considere os outros superiores a si mesmo. Versículo 4: não atente cada um para o que é propriamente seu, mas cada qual também para o que é dos outros. Amém? Então, amado, o que eu tenho para dizer, que o Senhor está me alertando e alertando você: não façais nada por contenda ou por vanglória, mas por humildade. É difícil falar de humildade, não é, amado? É difícil. Cada um considere, né? Cada um considere os outros superiores a si mesmo. Então, o que eu quero dizer, amado, é que a palavra, ela é eficaz na minha e na tua vida. Quando vivemos somente nossos interesses, quando vivemos pensando só em nós, nos achamos melhores que os outros e tentamos, amado, impressionar pessoas, nos tornamos egoístas e orgulhosos, não é verdade? Tem pessoas que não sentem a dor do outro. Tem pessoas que não tá nem aí pelo que aconteceu com a pessoa, né? Custa você dar a mão? Custa você dar um abraço? Custa você perguntar o que você está precisando, se estiver no meu alcance? Não. Mas nós vivemos um mundo hoje tão perverso, um mundo tão egoísta, um mundo tão orgulhoso, que as pessoas só pensam em si próprio. Se você puder tirar do próximo, você faz isso. Então, quando vivemos somente nossos interesses, amado, quando nós nos achamos melhores que os outros e tentamos impressionar pessoas, nos tornamos egoístas e orgulhosos. É. Você já conviveu com uma pessoa orgulhosa? Você já conviveu com pessoa egoísta que só pensa nele? Ou vamos fazer uma reunião? Vamos. Mas eu não vou dar nada. Não sabe compartilhar os momentos. Não sabe que custo tem. Você fala assim: ó, fulano, eu não tenho muito, mas eu vou dar um pouco. Né? Então, essas pessoas orgulhosas, egoístas, que acha se tirar 50 reais, 30, 40 para compartilhar uma rodada de um churrasquinho, acha que vai fracassar ele. Não. Mas por outro lado também, amado, quando pensamos no outro, refletimos a vida de Cristo e agradamos a Deus. Eita glória. Por outro lado, quando eu penso, você pensa, nós pensamos no outro, quando nós refletimos a vida de Cristo e agradamos a Deus. É melhor viver para agradar a Deus que aos homens. A verdade é essa. Vamos agradar a Deus. Vamos viver para a honra e glória do Senhor. Amém? Que Deus abençoe a minha vida, a tua vida. Feliz aniversário, Yuri, feliz aniversário.
irmão Lídio, e feliz aniversário àqueles que fizeram de janeiro até agora. Parabéns. Que Deus abençoe, né, Maria Gonçalves? E que Deus esteja abençoando cada um de nós, dando saúde, dando paz e dando livramento para a honra e glória do Senhor. Vamos ouvir este louvor para fechar e tenham todos uma boa noite na presença do Pai.

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7h46.

0: 7h59.
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